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4: 9:15.
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2: 9h24.
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3: 9h34.
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2: 9h47.
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1: 956.
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3: 10 e 18.
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3: 10h33.
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2: 10h45.

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3: 11:18.
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1: 11:31.
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0: 11:43.
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3: Está no ar o nosso Classe A. Seja muito bem-vindo e seja muito bem-vinda. Sou Érica Monteiro e estaremos juntos por 2 horas incríveis ao som das mais importantes canções de todos os tempos. Aqui é o passado de presente em forma de música para você, ouvinte Classe A.
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3: Hora de darmos início, então, a essa programação mais do que esperada no final de semana. O primeiro sucesso de hoje vem chegando com Joe Cocker, You Are So Beautiful.

0: Costello Alison. Antes, Cal Calton, Billy Joel e abrimos o programa com Joe Cocker. Daqui a pouco, os anos 80 chegando aqui no Classe A e eu tenho certeza que você que curte muito vai curtir juntinho aqui comigo. Me aguarde. You Are So Beautiful é uma canção composta por Danny Wilson, Bruce Fisher e Billy Preston. Ela foi gravada primeiramente por Billy Preston e se tornou notável na voz do cantor britânico Joe Cocker.
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2: 11:56.
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0: Estamos de volta e o Classe A traz neste momento aquela sequência linda dos anos 80. Vamos de Billy Ocean, abrindo aqui a sequência com Get Out of My Dreams, Get Into My Car.

0: palco o dentista Hunting High Low, antes John the Duck, Stanley Clark, Heart e Billy Ocean. Após o intervalo, você sabe que tem um encontro com os anos 90. Venha junto! Alone é uma canção composta por Billy Steinberg e Tom Kelly, que a gravaram sob o nome de I-10 em seu álbum de 83, Taking a Cold Look. Posteriormente, ela foi gravada pela atriz Valerie Stevenson e pelo ator John Stamos na trilha sonora original do seriado da CBS Dreams em 84. A banda de rock americana Heart fez um cover em seu álbum Bad Animals do ano de 87 e esta versão alcançou o primeiro lugar nos Estados Unidos e no Canadá. Em 2007, Celine Dion gravou para o seu álbum Taking Chances. Em 2010, Alicia Wright usou a música e a letra para o refrão de sua música Alone Again.
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1: Meia-noite e 13. 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
0: Hora de te apresentar o nosso bloco noventista que vem chegando com Britney Spears aqui no Classe A.

0: Encerra nossa primeira hora e o bloco dos anos 90, que ainda contou com Gloria Estefan, The Bucketheads e Britney Spears. A gente dá um pequeno intervalo e retorna para você daqui a pouquinho, abrindo a segunda hora com as contemporâneas, com os midbacks. I'm Not Giving You Up é uma canção de 96 da cantora e compositora cubano-americana Gloria Estefan, lançada como o terceiro single de seu sétimo álbum de estúdio, Destiny. Tornou-se mais popular por seu single remix de Toni Morrison, que mais tarde foi incluído em 2001 no álbum Greatest Hits, volume compilação 2, em vez de sua versão original. Nos Estados Unidos, a música foi lançada como single duplo junto com Higher. Na Europa, foi lançada para coincidir com a etapa europeia da Evolution World Tour de Stefan. Este sucesso alcançou a posição número 11 na Espanha, 28 no Reino Unido e 33 na Escócia.
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2: Meia-noite e 29.
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0: E o Classe A abre neste momento a nossa segunda hora. Grandes canções rolando agora para você das contemporâneas. Quem abre o bloco é Whitney Houston. I Look to You.

0: Jackson Jazz Gear. Don't Throw It All Away encerra aqui lindamente a nossa penúltima sequência. Nós vamos para o nosso último intervalo, chegando já já com as nossas nacionais no Classe A. O tempo é muito lento para os que esperam, rápido para os que têm medo, muito longo para os que lamentam, curto demais para os que festejam, mas para os que amam, o tempo é eterno.
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1: 1 e 2. 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
0: Você que está ligado e ligada, chegamos aqui na nossa última sequência do Classe A, abrindo com Simone, Valsa do Desejo.

0: canção de Maria Bethânia, Casinha Branca, encerra a nossa linda edição do Classe A de hoje, que já deixa saudades, com certeza. Para você que esteve juntinho comigo, meu muito obrigada pela gentileza da audiência, pela companhia maravilhosa. Quero te deixar aquela mensagem para a gente refletir durante a semana, antes de me despedir, não é mesmo? Com o tempo você percebe que nada é para sempre, que tudo tem o seu fim. Mas você também percebe que quando o ciclo de alguma coisa termina, é sinal que algo bom está começando em algum outro lugar. Então, ao invés de desanimar, não se abata se o ciclo terminou. Apenas erga a cabeça e tente encontrar essa nova porta que está sendo aberta para você. Quem sabe você não olhou direito para o lado. Amores, então, com essa linda reflexão, eu, Érica Monteiro, me despeço. Desejo uma semana gloriosa, maravilhosa para você que está aí sempre comigo nos programas do Classe A, ou para você que de repente foi a primeira vez que curtiu o nosso programa e agora está sendo convidado e convidada a vir comigo sempre, todos os finais de semana. Que tenhamos nessa próxima semana boas notícias, que ela seja muito produtiva e abençoada. Um beijo grande no coração e até o nosso próximo belíssimo e incrível Classe A. Fique com Deus e até lá. Maria Bethânia Vieira Teles Veloso é uma cantora, compositora e poetisa brasileira. Ela é conhecida como Abelha Rainha e Rainha da MPB. Na juventude, Maria Bethânia participou de peças teatrais ao lado de seu irmão, o também cantor e compositor Caetano Veloso, e de outros cantores proeminentes da época. Em 65, mudou-se para o Rio de Janeiro, onde começou sua carreira musical, substituindo a cantora Nara Leão no espetáculo Opinião. No mesmo ano, assinou contrato com a gravadora RCA e lançou seu homônimo álbum de estreia. Com mais de 26 milhões de discos vendidos ao longo de mais de 50 anos de carreira, Bethânia foi eleita em 2012 pela revista Rolling Stone Brasil a quinta maior voz da música brasileira.
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0: 48.
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0: gente pode contar até 3, pode contar até 1000. Nunca vamos esquecer o carinho de vocês nessa noite. Obrigado.
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0: Obrigado, obrigado a todos vocês.
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0: Atenção. Ah, meu jovem. Ah, Leonel, muito obrigado, meu mano.
1: Obrigado, mano. Estamos juntos.
0: Muito obrigado, Deus. Olívio.
2: Seja.
0: Que
2: me
0: energia,
2: fez,
0: meu mano.
2: E nos momentos que eu mais precisava, meu irmão. Obrigado a vocês, viu?
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3:37. 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

4:20. 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

4:35. 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

0: Sorriso maroto. 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
1: Cinco e dez.

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1: Pronto, minha gente. Está entregue o horário agora para que o Edelson Moura apresente o programa Ligação Nacional. Obrigado, emissora. Obrigado, rádio bacana, que deixa o Edelson Moura entrar em todos os lares desta cidade linda e maravilhosa com esse povo hospitaleiro. Obrigado, Charles Elp, Franklin Russo, Zélia Maria, Marcelo Moura, por nos ajudarem também a levar a nossa comunicação amiga a tantos e tantos lugares deste imenso Brasil. É o programa de rádio que chega em todo canto, em toda cidade. Apresentado aqui pelo radialista mais ouvido do mundo. Eita trem! Sou eu, Edelson Moura. Fala aí, Franklin Russo. Coloca pra nós a primeira música e mostrem por que esse programa é sucesso.

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2: O que é o problema? O problema, a complicação, é o que sobra de uma avaliação mal feita do que ocorre, é a consequência de algo. Não considere nada um problema. Se for uma notícia, ela não é má se você a aceita. Se é o falecimento de pessoa querida, ele dói menos. Se você crê ser isso natural, se as coisas que você quer não acontecem, isso não lhe aflige, se tem paciência. Um fato é apenas um fato. Não permita que se transforme em um problema. Use a inteligência. Os acontecimentos sempre trazem a solução por companhia.

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1: Boa tarde, Adelson Moura.
0: Boa tarde, bom
1: William
0: dia.
1: Coelho, da FM Cidade 106,3 de Capinzal do Norte, Maranhão. Lembrando que o seu programa é passado aqui das 13 às 14 horas, de segunda a sexta. Um grande abraço, William Coelho.
0: Ô, meu amigo William, obrigado, viu? Dá um abraço aí a todos da sua cidade, aos meus colegas da rádio. Coisa boa, rapaz. Que notícia boa. Um abraço para todo mundo.

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3: 5h49. 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
4: Vamos abraçar agora a nossa ouvinte Zuleide. Ela que mora na cidade de Barra do Corda, estado do Maranhão. Olha, gente, eu quero mandar um abraço a todos de Barra do Corda, porque é impressionante o sucesso desse programa na cidade. É grande, mas é grande mesmo, e eu recebo aqui muitas mensagens de Barra do Corda, muitas. Zuleide, muito obrigado. Ela mora lá na Barra do Corda e pede a música Espelho Quebrado, só para curtir. Essa música é do Edelson Moura, é cantada pelo Edelson Moura, e é de minha autoria e da minha parceira Zélia Maria. Vamos ouvir Espelho Quebrado.

0: Vamos continuando por aqui com o programa Ligação Nacional. Alô!
1: Boa tarde, Adelson.
0: Boa tarde.
1: A Duda daqui de Santa Luzia. Peço que você toque a música com Amado Batista.
0: Sim.
1: Casta sobre a mesa. Somente pra me curtir.
0: Muito bem, Duda. Alô, Santa Luzia. Ela quer curtir. Carta sobre a mesa com Amado Batista.

0: A gente querendo falar aqui com o Edelson Moura, vamos falar com o povo.
1: Bom dia, Edelson Moura, boa aqui tarde. Da Rádio Máxima FM 87.9.
0: Opa!
1: Paraibano, Maranhão.
0: Isso.
1: Bom dia pra você, tudo de bom.
0: Obrigado, Rádio Máxima. Rádio Máxima de Paraibano, estado do Maranhão. Meu abraço aí a todos os meus companheiros da Rádio Máxima. Que beleza! Obrigado, meus amigos, pela exibição dos nossos programas aí.

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4: Alô, grandão, você tá aí, grandão?
5: Ô, meu amigo de Assunoura, boa noite, Fraquinhos, boa noite, boa tarde.
4: Boa noite, boa tarde.
5: Bom dia.
4: Isso, amigo.
5: Rapaz, eu ouço o programa mais de 30 anos, sou seu fã, viu?
4: Gosto
5: muito do programa.
4: Que legal.
5: É, que Deus abençoe você e sua família, nós todos.
4: Amém, grandão.
5: Tá bom, meu amigo?
4: Tá bom.
5: Boa sorte, tudo de bom pra você, meu amigo.
4: Igualmente, grandão, igualmente.
5: Eu sou aqui do estado do Maranhão, Vitorino Freire.
4: Ô, Vitorino Freire, Maranhão. É o grandão falando aqui com Edelson Moura.

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1: E agora, a hora do besteirol. Oi, Zélia.
2: Oi, Edelson.
1: Tudo legal, graças a Deus.
2: Tudo bem. Não era eu que ia chamar hoje, Edelson? Não era eu que ia chamar?
1: Chamar o quê?
2: O besteirol.
1: É, como é que você ia fazer?
2: Eu ia falar. E agora, a hora do besteirol. Oi, Edelson.
1: Oi, Zélia. Qual é a diferença?
2: A diferença é que sou eu que estou chamando.
1: Ah, sim.
2: Para ficar diferente.
1: Entendi.
2: Entendeu?
1: Entendi.
2: Eu quero mandar um abraço aqui para dona Rosinha e o seu Cícero Rufino, lá de Carnaubal, Ceará.
1: Dona Rosinha, tudo bem? Cícero Rufino, tudo bem?
2: Tem também o filho dele, o Nedilson.
1: Nedilson.
2: É, eles são representantes da Saúde com Beleza
1: os
2: lá.
1: Três vendedores da cidade?
2: Era a dona Rosinha e o seu Cícero, né?
1: Sim.
2: Aí o filho dele entrou, e você acredita que aumentaram as vendas?
1: Olha,
2: a dona Rosinha continuou vendendo o que eles já vendiam, mas o Cícero,
1: sim.
2: E o filho dela compra mais ou menos igual também.
1: Olha, então a família toda tá dentro
2: família
1: do negócio.
2: Toda dentro do negócio.
1: Bacana.
2: Eles são joia.
1: Bacana.
2: E mandar um abraço também pra Marina Alva, né?
1: Sim.
2: Nossa representante lá de Tanque Novo, na Bahia.
1: É a nossa representante mais antiga.
2: Também, né? Tem também, olha, outra representante antiga, a Ivanete, lá de São João do Paraíso.
1: Tá vendo?
2: Ivanete é bem antiga também.
1: Pessoas que estão com a gente há muitos anos.
2: Nós temos a Ivanete, tem uma farmácia lá também que vende.
1: Que
2: lá em São João do Paraíso. E um não atrapalha o outro.
1: Tá vendo?
2: Os dois vendem a mesma coisa.
1: Que maravilha, né?
2: A gente tem vários vendedores,
1: tá,
2: né?
1: Tá certo. Qual é o besteirol de hoje?
2: O besteirol de hoje é... Veja só. O que que vai até a lua, mas nunca sai do lugar?
1: A estrela?
2: Não.
1: Não?
2: Não.
1: O que que vai até a lua...
2: Mas nunca sai do lugar?
1: Nunca sai do lugar. O sol vai até a lua, será? Eu não sei, não. Não sei.
2: O que
1: é?
2: Inclusive o seu, o meu.
1: É o pensamento?
2: Não. O olhar.
1: O olhar? Vai até a lua.
2: Vai, quando a lua aparece lá, você não olha pra ele e fala: Zélio, olha como a lua tá bonita, eu vou oferecer ela pra você.
1: Isso,
2: não é? Então,
1: olha só que
2: você me oferece a lua de vez em quando. Não é?
1: Quando tá
2: aquela lua grandona, assim, você fala: Zélio, olha como a lua tá linda hoje, vou oferecer ela pra você. Eu fico toda feliz.
1: Tchau, Zélia.
2: Tchau, Edelson.
1: Ah!

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0: ligação nacional para o Brasil inteiro. Joelita, você tá aí, minha amiga?
1: Eu acompanho sempre seu programa na WSAIA de meio-dia, uma hora.
0: Que bacana.
1: Eu gosto muito de ouvir você.
0: Obrigado.
1: Tocar as músicas do Linda, do Amado Batista.
0: Sim.
1: E ofereço para todos que tiver sintonizado, todos que tiver ouvindo a rádio.
0: Isso, amiga.
1: Bom dia e uma boa tarde. Joelita, beijo.
0: Outro beijo pra você, Joelita. Muito obrigado pela audiência, pelo carinho. Ei, Charles, o PC Delson Moura vai longe. A nossa voz vai longe, vai rompendo fronteiras. É o Brasil todo ligado.

Edelson Moura. Vamos divulgar esse telefone, rapaz. O povo quer participar. 61 999 369557. Este é o telefone da Rádio Estúdio Brasil. Não atende chamada, viu, gente? Só mensagem. 61 999 369557. É o WhatsApp do programa Ligação Nacional. Diga aí, viu? O que é que você quer ouvir? Qual é a música que você gosta? Participe. E vamos agora apresentar para vocês.

vamos nessa. Chegamos ao final do programa de hoje. É uma pena, mas nós temos que ir embora, gente. Temos que ir embora. Já está na hora de chegar outro locutor, né, para apresentar o programa. E o Edelson Moura diz assim: obrigado, Brasil!

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3: Chegamos, meus amigos, e a partir de agora vamos comandar mais um programa Amado Batista para vocês. É, rapaz, a semana passou num vácuo, né, Charles Elp? Rápido demais, que é isso? Aliás, o tempo está passando numa velocidade tremenda, nunca vi. Bom dia, boa tarde, boa noite, povo brasileiro. Edelson Moura, Charles Elp, Franco e Russo. Estamos aqui para comandar mais um programa Amado Batista para vocês. E agora, nós vamos já trazendo a primeira música de hoje. Estou só.

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2: Ô, gente amiga! Olá, meus ouvintes, vamos continuando na apresentação do programa do Amado Batista. Está passando da hora de chamar os nossos ouvintes para poder falar com a gente. Eles gostam de participar, de pedir música. Tem gente aqui de todo lugar. Deixa eu escolher aqui a primeira mensagem.
3: Oi, Edelson, boa tarde.
2: Boa tarde, boa noite. Bom dia.
3: Oi, estou aqui na escuta aqui do seu programa. Eu moro aqui em Santa Luzia do Tilde, sou a Morena, aqui da Rua Santarém.
2: Bacana, Morena.
3: Eu quero pedir uma música com o Amado Batista, era moça. Eu ofereço para o meu esposo, para o Daniel, para o Matheus, para você.
2: Obrigado.
3: Que é um grande locutor.
2: Obrigado,
3: amo
2: amiga.
3: Voz.
2: Obrigado.
3: Amo a voz da Zélia, gosto do Besterol. Muito, muito, muito. Fico ouvindo todas as tarde.
2: Sim.
3: E para todos que está na escuta do programa e para todos que trabalham com você.
2: Obrigado.
3: Para o programa de vocês.
2: Obrigado, tarde, obrigado, obrigado. Boa tarde, bom dia, boa noite. Minha amiga lá de Santa Luzia. Ela pediu e vai ouvir, Franco e Russo. Aeromoça.

0: Vamos anotar o WhatsApp do Edelson Moura. 61999369557. 61999369557.
1: Boa tarde, meu amigo Edelson Moura.
0: Boa tarde.
1: Que é Luiz Araújo de São Pedro da Água Branca.
0: Ô, Luiz.
1: Seu programa todo santo dia, através da Rádio FM aqui em nossa cidade.
0: Que bacana.
1: Um abraço. Estamos juntos.
0: Estamos juntos.
1: É nóis.
0: Obrigado. É nóis. Obrigado, meu amigo. Tamo junto mesmo. E ouça agora o Amado Batista cantando Chocolate com Pimenta.

0: Comigo.
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uma nova personalidade. Você se constrói a todo instante. Para ter a personalidade amorosa e firme, incorpore a ela os valores permanentes. Quando você diz a palavra amiga ou faz o ato bom, a bondade se agrega a você. Se tem compaixão pelos outros, a compaixão se une a você. Se vê beleza à sua volta, a beleza se põe em você. Se olha o futuro com otimismo, o otimismo se estabelece dentro de você. Se tem fé em Deus, a divindade transparece em você. A sua personalidade mostra o que você vem fazendo de si mesmo. Já dizia o velho deitado. E vamos cantar, minha gente. É mais uma do Amado Batista. És meu amor.

0: Fala, Gilvanda.
1: Olá, Adelson Moura.
0: Olá, Gilvanda.
1: Bom dia, boa tarde, boa noite.
0: Boa tarde, boa noite.
1: Aqui é Gilvanda, eu falo da cidade de Ribeira do Pombal, Bahia. Eu ouço seu programa.
0: Sim.
1: Pela Cana Brava FM.
0: Que legal.
1: Do Amado Batista, não perco um só programa. Aqui
0: certo.
1: Passa a tarde. Das 4 às 5.
0: Que bom.
1: Amo todas as músicas dele.
0: Certo.
1: Sou fã incondicional do Amado Batista.
0: Olha que beleza.
1: Meu sonho era conhecê-lo pessoalmente. Olha, uma das músicas, todas são bonitas.
0: Sim.
1: Mas eu quero pedir uma que é especial, que
0: sim,
1: eu amo. De paixão, que é separação.
0: Boa, boa.
1: Viu? Um abraço, Adelson Moura.
0: Outro, amiga. Obrigado, você. Top nas galáxias, Gilvanda. Alô, Ribeira do Pombal. Vamos lá. Tocando pra ela, Franklin Russo. Separação.

0: do programa Amado Batista. É audiência total em todo o Brasil. Vamos lá, meu povo. Vamos falar com o Edelson Moura.
1: Bom dia, boa tarde, boa noite, Edelson Moura.
0: Bom dia, boa tarde, boa noite.
1: Fala, Leomar Carvalho, fala de Brasília.
0: Sim.
1: Sou seu ouvinte assíduo.
0: Ô, amigo.
1: Todo dia, seu programa. Aqui, ouço pela Rádio Corna.
0: Sim.
1: Pela Rádio Corna.
0: Certo.
1: De Brasília.
0: Certo, certo.
1: Das 6 às 7 horas. Sou o mais amado do Brasil.
0: Sim.
1: Gostaria de ouvir a música Princesa.
0: Certo.
1: Eu fiz pra todos gostar da música, só pra curtir.
0: Obrigado, meu amigo. Muito obrigado. Vamos tocar pra ele. Ele está em Brasília ouvindo Edelson Moura. Princesa.

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3: 6h59.
4: Eu tô aqui de volta na apresentação do programa Amado Batista.
5: Boa tarde, Adelso Moura.
4: Boa tarde.
5: Pedi pra Luiz passar aí o som do Amado Batista, amigo.
4: Sim.
5: Quem ama não deixa de amar.
4: Quem com ama.
5: A participação do Calypso.
4: Certo.
5: Vou dedicar minhas amigas Cíntia, a Damíris, a Josi, a Samara, a Luana, a Jéssica. E para o primo Zapazinho, o Marinaldo Batista, o Paulo Pereira, o Elielos. E para todos vocês, um forte abraço, meu amigo Adeus.
4: Obrigado.
5: E vem de Paraíba. Passa o som do Amado Batista, quem ama não deixa de amar.
4: Valeu. Pois não, valeu, valeu, obrigado. Vamos tocar sim, quem ama não deixa de amar. Amado Batista com a participação do Calypso.

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1: Tem gente querendo falar nesse programa, Edelson Moura.
2: Boa tarde.
1: Bom dia, boa tarde.
2: Noite, Deus,
1: boa noite.
2: Eu estou seu ouvinte de muitos anos.
1: Sim.
2: Nunca deixei de lhe escutar.
1: Olha só.
2: Espero que você sempre seja essa pessoa que você é, em nome
1: obrigado.
2: De Jesus.
1: Amém.
2: Amo a sua música, principalmente um milagre aconteceu na minha vida.
1: Olha que beleza.
2: E esta música, ela me toca tanta coisa que só Deus sabe.
1: Sim.
2: Deus abençoe. Que
1: amém.
2: Bom dia.
1: Bom dia, boa tarde, boa noite. Certo, amiga. Obrigado, viu? Obrigado, deu pra entender, sim. Enedina. Oh, coisa boa, Enedina. Vou mandar pra você aqui uma música legal. Daqui a pouco o Edelson Moura vai cantar na hora do quebra-galho. Não quero falar com ela. Toque aí, Frank de Russo.

0: programa Amado Batista, o mais amado do Brasil.
1: Bom dia, boa tarde, boa noite, Adelson Moura.
0: Bom dia, boa tarde, boa noite.
1: Eu já mandei duas mensagens. Ninguém ouviu a minha mensagem.
0: Tô ouvindo agora.
1: Gostaria muito que você ouvisse a minha mensagem.
0: Sim.
1: Tocasse pra mim a música do Amado Batista, Quarto Negro.
0: Certo, certo.
1: Ouço pela rádio Corno FM, aqui de Brasília.
0: Certo.
1: Transmite no horário do seu programa, transmite no horário das 6 às 7 da manhã. Vocês são todos gostar da música, só pra curtir.
0: Certo.
1: Um abraço.
0: Pronto, agora suas mensagens chegaram. Tô atendendo você aqui, né? Meu querido ouvinte de Brasília. Ele pediu, vai ouvir mais uma. Quarto Negro,

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2: 7:13.

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Então mande ver. E agora Amado Batista canta Fagulhas de Amor.

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1: Bom dia, Delson Moura.
0: Bom dia, bom dia.
1: É a Maria Rita da comunidade da Ipueira.
0: Oi, Maria Rita.
1: Torre FM.
0: Sim.
1: De Francisco Badaró.
0: Oh, que beleza.
1: Se for possível, roda uma música pra mim.
0: Roda.
1: Do Amado Batista.
0: Sim, claro.
1: Ofereço pra minhas amigas e pra quem gostar da música.
0: Certo.
1: Valeu, Edelson Moura. Uma
0: valeu.
1: Boa tarde pra você. Gosto muito de ouvir seu programa, Edelson Moura.
0: Que
1: não
0: bom.
1: Não perco seu programa nem um dia, Edelson.
0: Ô, amiga, obrigado. Ouvimos aí a voz da Rita. É mineira. Todo mineiro é gente boa, né, gente? Gracinha. Então, vamos tocar pra ela aqui uma música bonita. Quero namorar.

Vamos trazer agora para vocês a Hora do Quebra-Galho. É uma música que eu gosto muito, é uma música religiosa, chama-se Vinde Espírito Santo. Feliz é aquele que recebe o Espírito Santo. Eita coisa boa! Vinde Espírito Santo. Cante aí, Edelson Moura.

0: programa, mais um programa Amado Batista. Obrigado a todos, obrigado a você que teve a paciência de ficar esta uma hora ouvindo a gente. E até o nosso novo encontro, se Deus quiser, por aqui mesmo, por essa mesma emissora. Tchau, Brasil!
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4: Estamos chegando!

0: Kumar, estamos chegando aqui no Clube do Caipirão, defendendo as tradições culturais de nossa terra com grandes sucessos do nosso cancioneiro. Muita música, alegria pra você, que é o melhor ouvinte do mundo. Vamos que vamos!
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0: A sonoplastia do meu irmão companheiro Zé Luquim, assessoria e produção da Dona Juju. Juntos nós vamos reviver um passado tão vivo e presente na história e na memória de cada um de nós amantes da música sertaneja. Com a proteção de Deus, estamos chegando.

0: abrindo com chave de ouro o Clube do Caipirão desse domingo de 1968. Vimos o Caçador com Tião Carreiro e Pardinho.
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0: Obrigado pelo carinho da sua sintonia nesta bonita manhã de domingo, hein? É, vamos ouvir A Lua é Testemunha agora com Pedro Bento e Zé da Estrada.

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0: grande sucesso Dama da Noite com Ronaldo Viola e João Carvalho. Ouvimos também A Carta com as Gargantas de Ouro do Brasil. Ouvimos Brasão e Brasãozinho. Ouvimos a Inesita Barroso. Ouvimos o Pedro Bento e Zé da Estrada.
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0: E o nosso Clube do Caipirão está no ar desde 2008, defendendo a viola, a cultura, as tradições de nossa terra, sempre mantendo firme o melhor do nosso cancioneiro rural e da música tradicional, trazendo desde as raridades, as pioneiras da nossa canção, até mesmo as músicas mais novas, mas sempre dentro do estilão do sertanejo raiz, tradicional e romântico. 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
0: Já já tem mais moda.
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0: E agora vamos com o Momento Saúde com Edelson Moura.
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3: 7h50.
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6: É o Clube do Caipirão defendendo a viola caipira, as tradições de nossa terra. Bom dia pra você que tá chegando agora, você que já vem com a gente, seja muito bem-vindo. Tem muita moda boa pra gente ouvir.
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6: Aqui é muita moda e pouca prosa. Vamos ouvir João Carreiro, Eu Já Nasci Peão.
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0: Grande sucesso, hein? Página de Amigos com Chitãozinho e Chororó. Aguenta, coração! Também ouvimos Jardineira do Adeus com Mococa e Muraci. Ouvimos Prisioneiro com Ronaldo Viola e João Carvalho. Também Eu Já Nasci Peão com o João Carreiro.
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0: Continue com a gente.
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0: Já estamos de volta com o Clube do Caipirão, o maior programa sertanejo raiz do rádio.
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0: O Luquinha sinalizou e nós vamos ouvir Cadeira de Balanço com Craveiro e Cravinho.

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0: Já já tem mais sucesso, se liga na programação.
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0: Muito bem, vamos agora com o Momento Saúde com Edelson Moura.
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2: 8:27.
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0: Noite Fria com Tibagi Miltinho, música do saudoso amigo Orlando Gomes Araújo e do Miltinho Rodrigues. Noite Fria, ê modão, hein? Também tivemos Ciência Matuta com Zé Mulato e Cassiano.
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0: Agora, junto com a FAESP, Federação da Agricultura do Estado de São Paulo, Senar, Serviço Nacional de Aprendizagem Rural e Sindicatos Rurais, vamos com o informativo do agro, deixando você logo cedo muito bem informado. A agropecuária apresentou saldo positivo no cenário nacional, com 22.898 vínculos formais em junho deste ano, o segundo maior entre os setores da economia. O cultivo da laranja liderou a geração de vagas no país, seguido pelo café e pelos serviços de preparação de terreno. Cultivo e colheita reforçam a importância dessas atividades para a dinâmica do mercado de trabalho rural. Para mais detalhes e informações, acesse o site faespsenar.com.br. É o informativo do agro, junto com a FAESP, Senar e Sindicatos Rurais, deixando você logo cedo muito bem informado aqui no Clube do Caipirão.
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1: Muito bem, mais uma pausa no programa neste domingão e já voltamos.
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4: 8h46. 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
5: 8h46.
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0: ó, Lourenço e Lourival, as Vozes de Cristal, o Diploma e o Chapéu. Também tivemos Exemplo de Cão com Zé do Cedro e João do Pinho, Crises de Amor com João Mineiro e Marciano, Camisa Branca com Douglas Cial, O Menino e o Cachorro com os primos Abel e Caim. Aqui no Clube do Caipirão é só modão dos cabeceira.
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0: Já tem mais sucesso, se liga na programação.
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0: Vamos com o momento Saúde com Beleza com Edelson Moura.
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0: É o Clube do Caipirão pelo rádio, pela internet. O negócio é defender as tradições de nossa terra com as músicas que marcaram época. Bom dia!
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0: Rápido, Luquinha, se não dá tempo, tem mais moda pra gente ouvir. No jeito, João Mulato e Douradinho, de 1984, Fim do Mapa.

0: com Duduca e Dalvan. Também tivemos Gilberto e Gilmar, ouvimos Jean Giovanni e João Mulato e Douradinho, Fim do Mapa.
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1: Bem, meus amigos, chegamos ao final de mais uma edição do nosso Clube do Caipirão, agradecendo você pelo carinho, da sua companhia, da sua audiência. Fique com Deus, com ele também fluindo. Até mais!

Estúdio Brasil. A cada diretor, cada programador, cada locutor, o nosso abraço carinhoso, nossa gratidão por essa parceria de sucesso, né? Todos nós aqui da nossa central de produção, Rádio Estúdio Brasil, Edelson Moura, Zélia Moura, todos da equipe, o nosso Valdir, que é editor de programas, todos nós ficamos gratos a todos vocês pela parceria de sucesso, né? Aos internautas que em qualquer parte do Brasil e do mundo estão ligados ouvindo o nosso programa aí através dos aplicativos de suas rádios preferidas. Pelo aplicativo aqui da Rádio Estúdio Brasil, você ouve o nosso programa de segunda a sexta, 8 horas da manhã. Vamos de música? Jorge Mateus abre o programa cantando Voa Beija-Flor.

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1: Maravilha, maravilha, Mundo Sertanejo está no ar. Ô, dona Helenice, muito obrigado a todos vocês aí de Montes Claros, Minas Gerais, a dona Helenice, o senhor Paulo Sérgio, os filhos, toda a família ligados, todos ligados na nossa Rádio Educadora FM, 22 horas, exibindo nosso programa. Um abraço. Muito obrigado a todos vocês aí de Montes Claros, cantor Léo Souza, Regiane Rodrigues, muito obrigado. Nós temos aí Francisco Badaró, Rádio Torre FM, Cristiano Mendes, Amanda, todos da equipe, Acida Santos, beijo para vocês, todos os ouvintes, né? Paraíso FM, São João do Paraíso, 6 horas da manhã estamos no ar, o meu querido amigo Amadeus Ferreira.

Gira News a todos, também em Coromandel, Super 95 FM, exibindo nosso programa com muito sucesso, 5 horas da manhã. Marcelo Tolentino, todos vocês, muito obrigado, viu? O Estadão de Minas Gerais ouve, Mundo Sertanejo, São Félix, Rádio Terra FM, Vandersá, com todos da equipe, 5 horas da tarde, estamos no ar, uma grande audiência. Henrique e Juliano cantam, Até Você Voltar.

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1: Maravilha, maravilha, Mundo Sertanejo está no ar. O Brasil inteiro ouve Mundo Sertanejo. Orocó, Pernambuco, Bridge da FM, um abraço a Luísio Campos, todos da equipe. Nosso abraço, queridos, muito obrigado, viu? A todos vocês, nossos queridos amigos, em Caçapava, São Paulo, Rádio Cultura Sertaneja, muito obrigado pelo carinho. Parceria de sucesso, Adilson do Vale, muito obrigado, viu? Tocando as músicas do Diego Valadares, Dr. Newton, doutora Rafaela, todos da equipe, os nossos locutores aí da Rádio Cidade de Pereira Barreto, São Paulo, toda a região ouvindo Mundo Sertanejo, muito obrigado, viu? Meu querido amigo Barros, Rádio Guaçu Brasil, aí também interior de São Paulo, região de Piracicaba, a todos vocês, nosso abraço carinhoso. Chicote de Luxo e Diego Valadares cantam juntos, Cabra da

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7: Muito bem, vamos até o Estadão do Pará. Muito bem, Sapucaia, Sapucaia no Pará. Nós temos a Rádio Liberdade FM, Rádio Alternativa FM, Rádio Alternativa FM em Sapucaia, no Estadão do Pará, 16 horas, estamos no ar. Nosso diretor Romualdo Lima, nossos ouvintes, o Divino, a turma aí do Barracão da Prefeitura, o Valdete, o Irmão Domingo, o Manuel do Trator, todos vocês, audiência muito grande aí. 4 horas da tarde, né? Em Sapucaia, Pará, em Belém, Rádio Cidade FM, meu querido amigo Adonai, todos da equipe, muito obrigado. Em Novo Horizonte aí, nós temos aí a Rádio Brega Brasil, meu amigo Luciano Catanhede, meu dia, estamos no ar, uma audiência muito grande. O Estadão do Pará também ouve Mundo Sertanejo, João Mineiro e Marciano cantam no mesmo lugar.

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Que música linda! É um clássico nas vozes dos saudosos João Mineiro e Marciano. É, eles deixaram aí pra gente um grande legado, né? Grandes sucessos. Meu amigo Jota Neto, aí no Estadão da Bahia, em Maiquinique, Bahia, Rádio Grafite FM, todos, muito obrigado pelo carinho, viu? É, exibindo o nosso programa, tocando as músicas do Diego Valadares em suas programações, muito obrigado, viu? Edjalma Magalhães, Rádio Terra FM, em Feira da Mata, também tocando aí os sucessos do Diego Valadares, exibindo o nosso programa com muito sucesso. Muito obrigado. Em Vanderlei, Bahia, Rádio Vanderlei FM, um abraço a todos. Em Feira de Santana, Rádio Clube FM, em Roda Velha, o Estadão da Bahia também ouve Mundo Sertanejo. Vamos até São Raimundo das Mangabeiras, no Estadão do Maranhão, Rádio Rio Neves FM e Ângelo Souza. Muito obrigado pelo carinho, viu? A todos vocês aí de São Raimundo das Mangabeiras, também de Barra do Corda, também de Santa Luzia do Paruá. Um abraço a todos vocês, viu? O Estadão do Maranhão ouve Mundo Sertanejo. João Paulo e Daniel cantam Loira do Carro Branco.

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1: Maravilha, maravilha, meu amigo Adriano Publicidade, a sua mamãe Dona Maria, de manhãzinha, 6 horas da manhã, tomando aquele cafezinho quentinho, né? E ouvindo o Mundo Sertanejo aí pela Rádio Cidade FM de Colinas, Estadão do Maranhão. Ô Maurício Nascimento, Marum Produções, em breve, Diego Valadares fazendo shows por aí, vai ser bom demais. Ô Gil Moraes, obrigado, meu irmão. Nós estamos no ar 6 horas da manhã, logo após o Fala Gil. Olha quem vai cantar bonito agora, mais um clássico do sertanejo. Chico Rei e Paraná cantam Canarinho Prisioneiro.

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1: Muito bem, vamos em frente, Mundo Sertanejo está no ar, muito obrigado pelo carinho de sempre, viu? Adilson do Vale, Cultura Sertaneja em Caçapava, Rádio Cultura Sertaneja FM, Caçapava, São Paulo. César Vieira, Rádio Interativa Itapetininga, o Estadão de São Paulo, também ouve Mundo Sertanejo. Muito obrigado a todos vocês, viu? Chama no Instagram, Diego Valadares Oficial no Instagram. Lá você vai ver os clipes, os vídeos, tem um contato para show, né? Show do Diego Valadares, um show para cima, um show dançante. E também tem o link do YouTube. Um abraço a todos vocês, meus amigos do Brasil inteiro. Bruno e

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1: Eu já cantei muito nos shows essa música, né? E posso cantar ainda, é só o pessoal pedir. Diego Valadares e Banda na Sua Cidade. É um show dançante, um show pra cima. Chama no Instagram, Diego Valadares Oficial. E as minhas músicas já estão no Spotify, viu? No Spotify, YouTuber Music, Deezer, nas plataformas digitais. Você pode digitar lá, Diego Valadares, e ouvir as minhas canções, né? É bom demais. Vamos em frente? Rio Negro e Solimões cantam. Tô por aí.

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1: Maravilha, maravilha, mundo sertanejo está no ar. Um abraço a todos vocês, amigos do Brasil inteiro, que estão sempre ligados com a gente aqui no Mundo Sertanejo, nos dando aí uma grande audiência pelo Brasil inteiro. Muito obrigado a cada um de vocês que nos prestigiam com essa grande audiência. Muito obrigado, viu? Nós vamos ficando por aqui. E o Rafael Silva, que é um cantor amigo nosso aqui de Brasília, nosso amigo Rafael Silva, vai cantar para vocês, encerrando o programa de hoje. Pé de Frango é uma música linda que tem uma sanfona muito bonita, viu? Canta, Rafael Silva. Um abraço a todos.

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1: 11:12.
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1: 11:13.
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2: 11:26.
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3: 11:43.
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1: Meio-dia e nove.
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2: Meio-dia e 22.
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1: Meio-dia e 38.
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2: Meio-dia.

0: 1:06. 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
4: 1:18

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3: 1:40

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2: 2:05.
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0: 2:17. 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
0: 2:18.

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3:15. 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
1: Três e 54.

0: vai. Não.
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0: Maria Luiz Santos.
1: Obrigada, amiga. Deus te abençoe, tá?
2: Quatro e quinze. 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

0: Filhos de Deus.
1: Meninos.
0: Todo mundo tá
1: aqui. Leve sua limã de Goiânia. Que história linda.
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0: 5:18.
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6:17. 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

0: 16.
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0: Agora você se acostumando, velho, aqui, ouvindo a essência da beleza da música caipira, Pena Branca e Chavantinho, modo para caipira desse país.
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1: Falcão, vamos recordar agora quando tudo começou pra nós.
2: Vamos, Felipe. E foi exatamente aí que as portas do Brasil se abriram pra gente.

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Salve, salve, simpatia, boas vibrações pra todo mundo. Tô chegando no seu rádio, na sua sintonia, com mais uma edição do nosso Top Universitário. É o Top do final de semana. Pra gente começar o Top bem bacana, aqui tem o som do Vitor e Gustavo.

0: fechando a primeira sequência do Top Universitário de hoje, agradecendo o seu carinho, audiência e paciência. Prometo voltar daqui a pouquinho trazendo mais. Fica ligado aí.
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4: 8h25.
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0: Estamos de volta com o Top Universitário. Por aqui é assim, a música não para, é um sucesso atrás do outro. Tá chegando mais uma sequência musical com Luan Santana e Henrique Juliano. Erro Planejado.

0: Matheus e Cauã, fechando essa sequência musical do nosso Top Universitário. Intervalo é rápido, voltamos já.
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4: 8h33.
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0: Estamos de volta, Top Universitário no seu rádio, abrindo a última sequência musical do nosso fim de semana. Tem Marco Antônio e Gabriel, Balança.

0: do Top Universitário de hoje. Gente, obrigado pelo carinho, audiência e paciência. Grande abraço aqui do Rodrigo Souza. A gente se fala no próximo programa, se Deus quiser. Tchau, tchau. Até lá.
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2: 8:42.
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0: Olá, olá. Salve, salve, simpatia. Boas vibrações pra você aí do outro lado do rádio. Tô chegando na sua sintonia com mais uma edição do nosso top musical, o top das mais pedidas. E agora sim é o top completo pro nosso fim de semana. É as mais pedidas da semana. 12ª posição da semana ficou com Wesley Safadão e Eric Landi. Eis que fala mais.

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1: Eis que fala mal, Wesley Safadão e Eric Land, aqui no Top Musical, 12ª posição. 11ª colocada é Mato Grosso e Matias, Caçador de Gente.

0: com Sia, pra fechar a nona colocação aqui no Top Musical, o top completo do seu fim de semana. É rápido intervalo e eu volto já.
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4: 8h54.
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0: Já estamos de volta com o Top Musical. Hora de trazer a oitava posição da semana. Na oitava colocação ficou Vitor e Luan.